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1: Afri Lover, bom dia, boa segunda-feira, 25 de maio de 2026, dia da África, ou dia da União Africana. E hoje a Afri Rádio acorda com orgulho africano no volume no máximo. Comigo, Beethoven Wanga no comando até às 13 horas de uma manhã, onde hits do mundo inteiro encontram a força da cultura e a vibração do nosso continente. É como ouvir a África a respirar através da música, do ritmo, da criatividade e da energia que o mundo hoje já não consegue ignorar. Hoje vamos viajar por Afrobeats, Amapiano, Afro House, clássicos africanos e hits globais que carregam a influência direta da identidade sonora. É, porque África não é tendência. África é origem, é ritmo, é movimento, é influência viva. E aqui na Afri Rádio, os clássicos e os hits do momento continuam a partilhar o mesmo palco. Então, aumenta o volume, organiza a tua manhã e celebra comigo este 25 de maio com o ritmo certo. 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
2: Eu sou o Dario DiCaprio.
1: Dario.
2: E gostaria de ouvir a música da Ayra Starr, título Last Heartbreak. 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
1: Vambora, começamos assim com Africa, Ayra Starr.

Ufa, isso aqui é uma entrada leve, quente, com um groove moderno no ponto certo. Acabamos de ouvir Peaches aqui, Justin Bieber, Daniel Kaiser e Giveon, uma faixa que mistura R&B e pop, soul e aquela sensação de conforto musical que flui naturalmente. É como conduzir sem pressa num dia tranquilo, janela aberta e a música deixar tudo bem mais leve. Sky, lançada aqui em 2021 no álbum Justice, Peaches mostrou um Justin Bieber mais descontraído, mais orgânico e muito ligado à sonoridade soul moderna. Daniel Kaiser aqui entra suave, quase que íntimo, e Giveon traz aquela voz grave, profunda, que muda completamente a textura da música. Repara como tudo aqui parece simples, mas cada detalhe está no lugar certo. Baixo limpo, bateria leve e harmonias que deslizam sem esforço. Isso aqui é música feita para sentir o conforto do ritmo. 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
2: Olá, grande família.
1: Olá.
2: Rádio. Boa. Aqui fala o vosso ouvinte Ismael Sandala Capua.
1: Capua.
2: Eu falo a partir do Morro Bento.
1: Boa, Morrão.
2: Eu desejo muito ouvir a música do Nico Vince.
1: Qual?
2: Emarron.
1: Emarron. Vambora.

Free Lover, não sei vocês, mas eu percebi aqui força vocal e atitude dos anos 90 lá no máximo. I'm Out of Love, de Anastasia. É uma faixa pop soul cheia de intensidade, independência e emoção transformada em poder. It's like chegar a um limite de uma história e respirar fundo e finalmente escolher-se a si próprio. Lançada em 2000 no álbum Not That Kind, essa música apresentou ao mundo uma voz poderosa de Anastasia, grave, rasgada e imediatamente reconhecível. Repara como a produção nasce com a interpretação, piano firme, batida marcada e um refrão que explode com sentimento e presença. Talvez seja por isso que tornou-se uma faixa tão forte, que ela não canta fragilidade, ela canta libertação. Isso é pop soul com personalidade própria. 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Não saia daí, vamos fazer uma curta pausa. Um vapti-vupti. I'll be back with more music.

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2: 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Beethoven is back na rádio com mais crescimento em audiência. 106.1. Depois do break comercial, voltamos com tudo, voltamos com o que realmente nos liga, a música. 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Mamma Mia, tratoria e pizzaria. A vibe continua no topo, a viagem soma sempre aqui a seguir. Esse é o Top Hits, o programa que te oferece as músicas que dominam as principais paradas musicais from all over the world. Vamos embora, vamos ouvir música.
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3: Elias Candeeiro, meu nome.
2: Candeeiro.
3: São Paulo. É a banda, concretamente.
2: Boa.
3: Sambizanga.
2: Sambila.
3: Gostava muito de ouvir a música de Barnaboy com a participação de Ed Sheeran.
2: Opa.
3: Intitulada For My Hand.
2: For My Hand.
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2: Agora, Barnaboy e Ed Sheeran.

0: Music Sounds Better With You, Neil Francis, uma faixa que é leve dançante, construída para tirar aqui boa sensação, boa, sem esforço. É como que um fim de tarde, luz dourada e a música transformar o ambiente inteiro sem precisar subir o volume. Neil Francis mistura aqui o disco, funk, eletrónica suave e aquele toque nostálgico que faz soar familiar e novo ao mesmo tempo. Repara como o baixo conduz a faixa, a bateria desliza e os synths, sintetizadores, entram quase com uma brisa dentro da música. Não é uma faixa que foi feita para se ter pressa, é uma música que foi feita para permanecer mesmo em movimento. É groove com elegância moderna. 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
3: Daqui é o Dequiza Nunes Sebastião, a partir do Kazenga.
0: Dequiza.
3: Gostaria de ouvir a música de Chris Brown com a participação de Benny Benassi.
0: Qual?
3: Com o título So Beautiful.
0: Beautiful.
3: A Rádio, a rádio que mais cresce em audiência.
0: Bora. Beautiful people, Chris Breezy.

Free Lover. Isso aqui é energia positiva em forma de música. Acabamos de ouvir Happy, Pharrell Williams, uma faixa que entrou no mundo inteiro com uma missão simples: fazer as pessoas sentirem-se leves, e isso por alguns minutos. É como que abrir amanhã com um sorriso automático, sem precisar motivo complicado. Lançado em 2013 para o filme The Escapable, aqui na versão 2, a música transformou-se rapidamente num fenômeno global porque consegue transmitir alegria em forma natural. Repara como tudo aqui é movimento, palmas, groove e solo, aquele baixo vivo, uma melodia que praticamente obriga o corpo a acompanhar. Talvez seja por isso que Happy é tão forte que nem tenta parecer profunda, ela simplesmente é. 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Não saia daí, vamos fazer uma curta pausa, nem um vaptivupt. I'll be back with more music.

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2: 1-2-1-2, mic check. Beethoven is back na rádio que mais cresce em audiência. 106.1 Afri Lover, we are back. Estamos de volta para mais um bloco musical aqui na 106.1 FM, edição de segunda-feira, 25 de maio de 2026. 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
3: Afri Rádio, daqui fala Celso Silva.
2: Celso.
3: Gostaria de ouvir a música de Henrique Iglesias.
2: Qual?
3: Escape.
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2: Let's go, let's rock and roll.

0: Afri Lover, uff, isso aqui trouxe África em modo groove profundo. Acabamos de ouvir Joy Joy do Black Motion, uma faixa Afro House com identidade forte, espiritualidade rítmica e batida que cresce com naturalidade. É como que sentir o chão a responder ao teu corpo, enquanto a música parece vir dentro da própria terra. Black Motion trabalha aqui camadas da percussão orgânica, vozes repetitivas e uma energia contínua que não perde força. Repara como tudo respira movimento, nada de excessivo, tudo no espaço para pulsar. Isso é Afro House com a essência, ritmo, cultura e energia coletiva. 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
2: Fala Isa, a partir Isa. Do momento. E queria ouvir a música dos BTS.
1: Qual?
2: Com o título Dynamite.
1: Dynamite.
2: 106.1.
1: Ah,
2: um
1: boa.
2: Um mais Grace é o Dance.
1: Vambora, aumenta o volume. Dynamite.

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Pop global, identidade imediata, que música! Ouvíamos Dance Monkey aqui com Tones and I, uma faixa que ganhou o mundo com uma voz única, refrão repetitivo e energia que prende logo nos primeiros segundos. É como que andar numa rua e sentir que a música não te larga. É, e mesmo depois de ter terminado, Tones and I constrói aqui um universo simples, mas extremamente marcante. A voz é aguda, quase que performativa, e o ritmo cresce em loop emocional. Repara como o beat é constante, quase hipnótico, e o refrão repete até virar memória automática. Isso é pop moderno, pensado para ficar. 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Não saia daí, vamos fazer uma curta pausa, é um vapt-vupt. I'll be back with more music.

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4: Afri Lover, boa energia, está oficialmente dentro do No Break, o programa mais musical da Afri Rádio. Uma hora inteira sem pausa, sem travões, só música em movimento. It's like entrar numa estrada aberta e deixar a música guiar o caminho. Aqui não há intervalo, não há espera, só sequência direta, hits clássicos que mexem contigo. Então ajusta o volume, abre o ambiente e deixa o corpo entrar no ritmo. Let the body feel in the rhythm. Vamos embora, uma hora de música non-stop aqui na 106.1 FM. E abrimos assim com mais um pad no WhatsApp aqui na rádio que mais cresce em audiência.
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5: Olá, Afri Rádio.
4: Olá.
5: Eu sou o Zacarias Alfredo.
4: Zaca.
5: Gostaria de ouvir o som da Carly Jepson, Call Me Maybe.
4: Boa.
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4: Ah, boa, aumenta o volume.

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1: Afriradio, a melhor playlist de Angola. Ouvimos aqui neste final de No Break, uma hora de música non-stop, sem travão, sem silêncio, ou seja, aqui com a música em movimento, com o tempo a passar bem rápido. Fechamos com Clouds de Wombats, aqui com Witten. Isso aqui não é só música para ouvir, é música para refletir. 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Não saia daí, vamos fazer uma curta pausa. Nem um vapt-vupt. 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
2: Afri Lover, 25 de maio de 2026, dia da África, ou melhor, dia da União Africana. Hoje a AfriRádio com orgulho africano e volume no máximo. Comigo, Beethoven Wanga no comando, até às 13, numa manhã onde hits do mundo inteiro encontram a força e a cultura e a vibração do nosso continente. É como ouvir a África respirar através da música, do ritmo, da criatividade e da energia que o mundo inteiro já não consegue ignorar. Hoje vamos viajar por Afrobeats, estamos a viajar pelo Afrobeat, Amapiano, Afro House, clássicos africanos e hits globais que carregam aqui a influência direta da nossa identidade sonora, porque África não é tendência, atenção, é origem, é ritmo, é movimento, é influência viva. Aqui na Afri Rádio, os clássicos e os hits do momento continuam a partilhar o mesmo palco. Então já sabe, aumenta o volume, organiza a tua manhã e celebra comigo 25 de maio no ritmo certo. Afri Rádio 106.1 FM, Top Hits até às 13 horas comigo, Beethoven Wanga, sempre no ritmo certo.

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2: Olá, Free Rádio.
1: Olá.
2: Que fala o Rafael Félix.
1: Rafa,
2: estou ligado a partir do Prenda.
1: Boa.
2: Gostaria de ouvir a música do Juice WRLD com o título I Want It.
1: I Want.
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1: Vambora, aumenta o volume, estamos juntos.

0: Free Lover, isso aqui é, trouxe vibe solar, groove leve e uma energia de verão ponto no ponto certo. Acabou de tocar Miami, de Will Smith, uma faixa que mistura rap leve, batida descontraída e aquela sensação de cidade quente e movimento constante. É como que abrir uma janela do carro, sentir o vento quente e deixar a música acompanhar-te cada quilômetro. Lançada em 1997 no álbum Biggie Will Style, essa música mostrou Will Smith num registro assim mais divertido, acessível e altamente radiofónico. Repara que a produção é limpa, percussão leve, base constante e o refrão fica na cabeça. 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
4: Afri Rádio, daqui fala para vocês o Jorge de Almeida e queria ouvir a música de Dennis e Kevin Chris. Tá ok. 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
0: Brá!

Afro Lover, isso aqui é Afro House com emoção no ponto certo. Acabamos de ouvir Big Love de Low Deep T, uma faixa que mistura soul, house e uma vibração profunda que cresce devagar, mas ocupa tudo. It's like estar no meio de uma pista cheia, luz baixa e sentir a música entrar no corpo sem pressa. Low Deep T constrói aqui uma atmosfera emocional forte, batida constante, sintetizadores suaves e uma voz que parece vir de longe, mas chega perto. Repara como tudo aqui respira espaço, não há excesso, há sensação. É exatamente assim. Isso é Afro House com alma de profundidade. 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Não saia daí, vamos fazer uma curta pausa. É um vapt-vupt. 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
1: One, two, one, two, mic check, mic check. Beethoven is back na rádio que mais cresce em audiência. 106.1 Afri Lovers, estamos de volta depois do intervalo comercial. Voltamos com tudo, com aquilo que nos une, a música. A música é o nosso mote. 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Vamos embora, a vibe continua no topo. Vamos seguir viagem aqui com os hits e os clássicos aqui a partilhar o mesmo palco, aqui na 106.1 FM. E abrimos assim com mais um pad no WhatsApp aqui na 106.1 FM.

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2: Eu sou de Castro.
1: De Castro.
2: Falo a partir de Viana, Luanda.
1: Boa.
2: A AF Rádio.
1: Fantástico.
2: Gostaria de ouvir a música do Chris Brown com Tyga, título Ayo.
1: Ayo.

0: 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Ouvíamos Miss Atomic Bomb dos The Killers, uma faixa construída com memória, grande melodia e cheia daquela sensação de olhar para trás sem conseguir esquecer totalmente. It's like conduzir à noite, cidade distante do fundo, e deixar uma lembrança antiga a ocupar o silêncio do mar. Essa música foi lançada em 2012 no álbum Battle Burn. A música carrega aqui aquele ADN clássico dos The Killers: sintetizadores atmosféricos, guitarras abertas e o refrão que cresce com uma explosão emocional. Repara como tudo aqui parece filme. Bateria sobe devagar, a voz de Brandon Flowers ganha intensidade e a música vai ficando cada vez maior e sem perder aqui a delicadeza. Esta é a Free Radio 106.1 FM, edição de segunda-feira, primeiro dia da semana aqui na 106, segundo dia na verdade, aqui na 106.1 FM, com o melhor da música nacional e também com a música internacional.
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2: Eu sou Johnny Mann. Johnny. Gostaria de escutar a música do Jojo and Casey.
0: Casey and Jojo.
2: All my life.
0: Oh.
2: Please play Jojo and Casey all my life.
0: I will. Vambora. Aumenta o volume.

0: Free Lover. Uf, que maneira bonita de fechar essa viagem de hoje. Ouvíamos My Love do Westlife, uma balada que atravessou gerações com melodia simples, emoção direta e aquele refrão que parece carregar aqui a saudade dentro dela. It's like olhar para um fim de dia e perceber que certas músicas continuam a acompanhar a memória, mesmo depois do silêncio. Repara como tudo aqui é leve, piano suave, harmonias limpas e vozes que caminham juntas como uma conversa emocional. E assim fechamos mais um grande encontro, um grande show aqui comigo, Beethoven Wanga. Obrigado pela tua companhia, pela simpatia e por estares aí do outro lado, sempre aqui na 106.1 FM, onde a tua marca cresce mais. 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Obrigado pela boleia, você que nos ouve no carro em 106.1 FM. Silvia, como é que tu estás?
1: Segundou, me servi, segundou. Eu estou em cima, estou aqui com a energia lá no alto, a energia lá no céu, no céu, no céu. Até porque hoje é dia da África, não é?
0: Exatamente assim.
1: Minta papia crioulo. E tu?
0: Eu estou
1: como
0: ótimo.
1: É que é? Walale.
0: Amendalale, tudo walale.
1: Walale po, não é assim? Falei certo? Chiwa? Chiwa, chiwa.
0: Amendalale.
1: Amendalale? Walale po é o quê? É bom dia, como vai?
0: Sim.
1: Sim.
0: Mas uma interpretação sim, vai.
1: Mas acertei. Walale, maninhos, minha ninja, chiwa, chiwa. Ah, que fixe. Hoje é segunda-feira, dia 25 de maio. É que é dia da África e estamos aqui com essa energia fantástica. Acabamos de curtir Westlife, né? Ah, my life. Beethoven, não tem como não chorar com essas músicas fantásticas. Não é, Manobre?
0: África é o berço da humanidade.
1: Yeah, yeah. Mas o quê? Mas o quê? Como é que foi a tua manhã, o teu final de semana? Conta-me lá. Conta.
0: Final de semana foi fire, amanhã foi ótima.
1: Nossa. Misterioso.
0: O que é que nos reserva a programação de hoje?
1: Meu nobre, minha nobre, como sempre, a programação...
0: Calma aí, será que hoje vais fazer o spoiler do baú?
1: Será que sim, será que não? O que é que achas, Mr. V? Devo dizer o que é que vai acontecer no baú?
0: Tu casa és tu festa.
1: Oh, sabendo que, pronto, às 15 horas teremos aquela viagem marcada diretamente dos anos 90 e 2000 com grandes clássicos. Temos aqui No Matter What I Do... Essa oiça Free Radio, muita coisa boa, Mariah Carey, meu tio Michael Jackson e tudo mais. E é claro que a festa é garantida, mas não é só o baú que faz acontecer a cena, mas também teremos o Top Hit. Daqui a nada vou continuar com grandes hits atuais, de nacionais e internacionais. Às 17 horas teremos o Mix FM com DJ Paulo Alves e às 18 horas teremos cá George Sky, o último Jedi. Então já sabes, a festa continua, a energia é sempre lá em cima. Me servi, começou o dia assim, a gás, né? E vamos continuar a fazer a cena acontecer. Let's go!
0: Assim mesmo, vamos embora, sempre ligado na Afri Rádio em 106.1 FM. 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Vou tirar o pé da limonada, vou bazar, foi um prazer ter estado aqui e amanhã estarei de volta com mais músicas, mais histórias, mais curiosidades para alegrar o teu dia e começarmos sempre, sempre em grande. Até amanhã às 7 da matina, na continuação da Afri Rádio. Boas músicas! Agora o show é com ela, Grim Ninja, filha de Bruce Lee, a sobrinha do Michael Jackson, prima da Shakira.

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2: Boa tarde, meu ninja, minha ninja. A Green Ninja já está on e vamos começar a semana com Power. Let's go! 106.1 Boa tarde, bonsoir. Boa noite, meu ninja, minha ninja. Buenas tardes, good afternoon. Daqui fala Silvia Romero, a.k.a. The Green Ninja, a filha de Bruce Lee, a sobrinha de Michael Jackson. A prima da Shakira, lola, lola, lola. E eu vim aqui de uma aldeia muito longe, aldeia oculta dos ninjas e ninjas, para trazer mais música, mais alegria. Mas antes disso, feliz dia da África, meu super ninja e minha super ninja. Vamos continuar a fazer a festa acontecer e com certeza com grandes hits aqui de África, né? Porque eu mereço, tu mereces e nós merecemos. E hoje é dia de começar as coisas com carga, com aquela energia positiva. Estás a ver o sol, estás a sentir a energia, a emoção na melhor estação. Então bora fazer acontecer. E tu podes fazer acontecer sim aqui na nossa rádio, se tu mandares o teu pedido musical para nós, dizendo o teu nome, o teu bairro, o título da música que gostarias de ouvir aqui. E no final, LG Life is Good. E o número é 942-197-106. 942-197-106. E agora, sem mais delongas, que comece a festa na Rádio dos Ninjas. Uou!
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2: Quem não chora não mama. Então, ninja, minha ninja, bora chorar no colo da Green Ninja. Faça o teu pedido musical, ou bem melhor, faça os teus pedidos musicais. Podes mandar mais de um.
3: Daqui fala-vos Alcina Jesus.
2: Hello, Alcina.
3: Encontro-me no Talatona.
2: Vizinha.
3: E gostaria que tocassem a música Cubita. Comigo.
2: Uau!
3: A Free Rádio, a rádio que mais quer isso em audiência.
2: Ah, meu coração mexeu. Ah, que delícia!

0: segunda-feira é assim, na Free Radio, com boas músicas e aquela animação característica de um ninja, de uma ninja. Ah, pois é, I Got Your Bad, de Usher. Eu lembro-me. Quando o Usher começou a cantar, eu também, eu ajudava ele assim, a compor as músicas, a fazer a coreografia. Na verdade, se ele é o que é hoje, é graças a Greninja. Então, Usher, manda aqui, vou te mandar uma IBAN, me abençoa com qualquer coisa, agora. Ninja, Ninja, tá com ele, não tá? Ora, olha. Eu senti assim um cheiro diferente. Cheira a pepperoni, cheira a calzone. 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E agora o quê? É hora de meter mais tempero na programação, a tua energia ninja, aqui na 106.1 FM. Let's go!
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0: Non, rien de rien. Non, chacalacalacalamoa. Maninja, minha ninja, canta com a ninja. Bora chutar o teu pedido musical. E arriba, muchacho e muchacha.
3: Olá, Viva Free Radio. Aqui fala a vossa ouvinte muito assídua, Marisa.
0: Marisa.
3: Eu queria muito que tocassem a música Standing Next to You, de Jungkook.

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Change X for a Reason, de Summer Walker e City Girls, aqui na 106.1 FM. Este grande hit foi lançado em 2021 e faz parte do álbum Still Over. Essa música fala sobre um final de um relacionamento e diz, olha, ele é ex por alguma razão, né? E eu vou dizer qual é a razão, porque que ele agora é ex. Porque não ouvia a Free Radio. Summer Walker disse assim, olha, Ninja, ele não ouve a Free Radio, o que é que eu faço? Eu disse... Summer, please, deixa esse indivíduo ali. Alguém que não ouve a Free Radio não é digno do teu coração. Então, pronto, é isso, é isso. Se tu ouves a Free Radio, com certeza tens um bom coração, não é? E bons gostos musicais, não é? Que fixe, então vamos continuar nessa vibe maravilhosa. Hoje é segunda-feira, estamos cheios de energia, que maravilha. E agora vamos fazer uma curtíssima pausita. Mas já estaremos de volta com o quê? Com mais músicas e mais energia. Bora! Enquanto isso, beba água, hidrate a garganta, porque vamos cantar mais e mais ainda. Let's go, go, go, go!

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1: Banzai, meu ninja, minha ninja, adivinha lá, já estamos de volta. Adivinha, adivinha, quem adivinha, canta.

0: 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E aí, tu gostaste da margarita, cara? Tu queres ser minha namorada? Oh? Se ela disser não, é claro que não é a tal. Ela não é digna. E agora vamos trocando conversa. Vamos ouvir o pedido musical, segunda-feira. Que emoção.
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0: Bam, bri, bam. Ama ninja, minha ninja. Chuta já o teu pedido na Free Rádio. Bam, bri, bam. 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
2: Chamo-me Perry José.
0: Oi.
2: Vivo no Prenda.
0: Piozinho.
2: Gostaria de ouvir a música da Katy Perry com o título Dark Horse. 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
0: Vamos embora.

0: Super Ninja e minha Super Ninja, Watch Me de Silento, aqui na 106.1 FM. Essa música foi lançada no dia 25 de junho de 2015. Ah, eu sou de 24 de junho, dia do Messi. Uhum. E essa música faz parte do grande álbum de Silento, que é Fresh Out of High School. Bem fixe, né? E sabias que essa música chegou no top 3 da Billboard Hot 100? Uhum. E é uma das músicas mais tocadas no YouTube até os dias de hoje. E agora, por onde anda Silento? Por onde anda este menino prodígio que viralizou em 2015? Bem, ela está por detrás das grades, sim. Está no xadrez, comportou-se mal e agora vai ver o sol nascer quadrado. E agora vamos trocar de conversa. Algo mais alegre, que tal algo mais delicioso? E que tal um calzone? E que tal um ravioli? Oh, mas atentos, já apanharam. 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
0: Tal como diz a minha prima Shakira, lalalala, bora chutar o teu pedido aqui na 106. Hoje é segunda-feira, dia da África, capricha. E que tal um pedido africano? Uhum.
3: Olá, meu nome é João Cavaleiro.
0: Hello, João.
3: Gostaria de ouvir a música de Link Park, com o título Nambe,
0: Afri
3: Rádio, a rádio que mais cresce em audiência.
0: Let's go.
3: Estamos juntos.
0: Ah, pois é.

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0: de mim, a ninja Selena Gomez, com um grande hit single Soon, lançado em 2023. Isso mesmo, essa música, ai, ai, foi numa altura que ela estava a sair diretamente para as pistas de dança, sozinha, alone, na party, mas depois apareceu Benny Blanco, ele, o pequenito dela, e ficou com ela. E hoje estão casados, ai, que delícia. E agora, falando em passado, ninja e ninja, sabes o que vem aí? Vem a edição mais fixe de todos os tempos do Baú da Free Radio, com os melhores hits musicais dos anos 90 e 2000. Tu vais ouvir, vais dançar, vais gritar, vais dizer: sim senhora, Free Radio, canta, toca, bué, Green Ninja, sim senhora, ei, ei, ei, ei. Então sei tudo, the best radio station, que eu volto já, com o Baú da Free Radio. Enquanto isso, ouvidos abertos, coração aberto e sorriso no rosto. Até já. Go, go, go. I'm going under.
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2: Meu ninja, minha ninja, meu nobre, minha nobra, meu avil e minha vila. Atenção, atenção, que o clássico dos clássicos, o Baú da Afri Rádio, já está on. E com ele, grandes hits musicais daquele tempo. Naquele tempo, quando usávamos aqueles tops e aquelas calças assim, boca de sino. Quando usávamos Jimmy Dog, you know what it is. Que bicho! Teremos muita coisa boa, será uma viagem sonora altamente incrível, fantástica, deliciosa, maravilhosa, tal como tu. E o que dá aquele toque especial é saber que tu podes enviar uma mensagem para nós, um áudio, dizendo o que queres ouvir aqui. É só enviares um áudio dizendo assim:
3: Olá, Free Rádio, eu sou Bruno, eu vivo na Mayanga, eu quero ouvir a música de Michael Jackson.
2: E no final,
3: LG Life is Good.
2: E o número é 942-197-106. E agora imagina, estás aí na Uila, no Lubango, aí em Cabinda, a ouvir a Free Rádio através da Zap Canal 512 ou então através do nosso website www.afriradio.co.au. É uma maravilha autêntica, não é? Ah, pois é. Então segura o coração, aguenta a emoção para revivermos esta grande, grande edição na melhor estação. Let's go, let's get it. Hoje é segunda-feira, dia de África. Go, go, go, let's go!
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2: Ninja, o teu pedido é da hora. Chuta já aquela queta. E bora fazer a festa, canta, viva a vida.
5: Eu sou Elenio Tomás, eu sou de Kazenga, Mapo. E a música que eu queria ouvir é a de Celine Dion, How By Myself. 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
2: Essa música me faz chorar.

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0: Atenção, atenção, you can touch this de MC Hammer, aqui na 106.fm, a encerrar a nossa edição de hoje, segunda-feira, dia 25 de maio de 2026, com grandes hits. Foi uma viagem altamente, foi uma viagem intensa, uma viagem super fixe, que se encontras aqui na Navemãe 106.fm. Lembrando que às 22 horas terá a reposição da edição de hoje e assim poderás reviver os mesmos hits que tocaram hoje, né? E assim, oh meu Deus, eu cheguei no final, só apanhei lá duas músicas. Podes ouvir às 22 horas através do nosso website www.afriradio.co.au ou então através da Zap, canal 512, ou no teu carro, ou então no teu serviço, naquela rádio normal. Uhum. Isso mesmo. E outra coisa, lembrando que tu podes escolher a música que queres ouvir aqui, e isso é muito easy. Easy, easy, lemon squeezy. É só enviares um áudio dizendo o teu nome, o teu bairro e a música para 942-197-106. 942-197-106. E tu podes mandar mais de um. Ah, que fixe, não é? A maravilha. E a festa não acabou, então não sai daí, o baú acabou, mas uma curtíssima pausa e já estaremos de volta com o Top Hits. E nunca te esqueças que eu canto bué, tu cantas bué e essa rádio toca bué. Até já!
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0: É isso aí. Meu ninja, minha ninja, queres música? Tomas. Queres alegria? Então tomas. Queres mais pedidos musicais? Então tomas. Estás na rádio certa, 106.1 FM. Let's go, let's get it. Hoje é segunda-feira e ninguém fica para trás. Vamos começar a semana com aquela energia boa, maravilhosa. Que são encontros aqui com a Grey Ninja, com a Free Rádio, com as músicas que tocamos aqui. Então, sem mais demoras, as embora. Let's go, let's get it.
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0: E aí, meu ninja e minha ninja, já apontaste 942-197-106? 942-197-106. Let's go. Hoje é segunda.
2: Daqui fala Clemente dos Santos.
0: Oi.
2: A partir do Sambila.
0: Vizinho.
2: Desejo ouvir a música Daylight.
0: Uh-huh.
2: Mabon Faio, a Ferrari, a rádio que mais cresce. 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

0: E minha ninja, acabamos de curtir o grande hit Summer Love. Ai meu Deus, que ficha, de David Tavares. Este grande hit lançado em 2007 e faz parte do grande álbum La Vida Viene e Va. Essa música que fala sobre o amor de verão, aquele amor quente que quando chega, acontece e bum, cabum, arrebenta tudo. Nosso, nossas estruturas, o nosso coração, a nossa emoção, a nossa cabeça. Enfim, e aí, meu boss, minha bossa. Estás aí na mesmice? Assim, sim, sem crescer. 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Que mi rádio é essa rádio? Venha para cá, vamos todos crescer juntos, né? E enfim, assim, como quem não quer nada, vou chutar um pedido musical e continuar a agitar a nossa segunda-feira.
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0: E aí, meu ninja, minha ninja, já pediste? Ainda não? Oh, aponta o número, grava e manda o áudio. Podes ficar à vontade, podes mandar mais de um pedido musical. Bora.
2: Aqui é André Costa.
0: Oi, André.
2: Da Manhanga.
0: Vizinho.
2: Gostaria de ouvir, por favor, a música Amor de Ferro, de Diogo Pissarra com Pedro Abrunhosa.
0: Oh, não.
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0: Boa.

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2: Eu não sei se já aconteceu com vocês conhecerem alguém, andarem na conversa e não se lembrarem de quanto tempo passou e parecer que já se conhecem há uma vida inteira.

0: TikTok, meninos e meninas de Quixa, aqui a encerrar a nossa tarde fantástica de segunda-feira, dia 25 de maio de 2026, dia da África. Oh, mãe, que fixe, a África está a ficar mais velha, que delícia. Ninja Ninja, e é com essa música que eu, Silvia Romero, aka The Green Ninja, filha de Bruce Lee, a sobrinha de Michael Jackson, a prima da Shakira, vou bazar, vou tirar o pé, vou dar ditar para curtirmos o fantástico Mix FM hoje com DJ Paulo Alves. Oh yeah, house music, keep on rocking. E depois George Sky, o último Jedi. Não te esqueças que às 22 horas terá a reposição da edição do baú. Então, mil e um motivos para estarmos aqui. Bora curtir a Free Rádio no Facebook e Instagram. Curte, comente, partilhe, fica à vontade. Ai meu Deus, minha rádio, esse rádio. E bora seguir a Green Ninja no Instagram, pesquise por Green Ninja 77, que lá a festa também continua. E agora, ai, hasta la mañana, vou voltar para a minha aldeia ninja.
1: Get over here! Wow!
0: Silvia Romero in the house, fora da house. Bye bye, beijinhos, boas músicas e house music. Keep on rocking. Let's go, let's get it.

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No ar, Agitar os Speakers e Dance Lovers Mix FM. Edição de segunda-feira. Eu sou Paulo Alves e estarei nas misturas de apresentação. Começamos a nossa edição com BPM, ao sabor dos novos menu Pitar da KPFC. Abertura 2 com Love Only Love. É da luso-francesa Miss D, residente em Angola há muitos anos. Ela que é uma das convidadas do Luanda Sound Beat. 13 de junho, Shopping Avenida. Fiquem ligados até bem perto das 18. Curtam. House Music, keep on rocking.

Edição de segunda-feira do Mix FM. E na reta final da primeira parte, com dois remakes. Este é Yamore. Salif Keita, Mo Black, Cesária Évora e Frank Fala. Também tivemos Petit Pays. É tanta saudade. Remake de uma música de Cesária Évora. Abrir a edição 2, Love Only Love, de Miss D. Ela que é uma das convidadas para o Luanda Sound Beats. 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Convidado especial, a Ina, da Alemanha. É o Paulo Alves, House Masters. 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

E aproveitem os primeiros ingressos promocionais. Já a seguir, Euphoria, Shimza e Junior S.A. Tem o selo da Kanye. Fiquem ligados até bem perto das 18. Eu sou Paulo Alves, a 122 BPM. Primeira edição da semana do seu Clube DJ.

Este é o clássico Conqueror, com a voz de Jackie Queens, produção de Enu Napa. Ele que estará brevemente em Luanda para mais uma atuação. Também passou por aqui Olay Good, Masha Danport, Kenny Music, com a voz de Ninai. Eles também já estiveram em Angola, aliás, entramos o ano juntos no Mussulo. Grandes eventos ligados ao House Music para curtir. Atenção que vem Luanda Sound Beats, 13 de junho, Shopping Avenida, a partir das 17 horas. Ingressos já vendem em ticket.org. Atenção, estes primeiros são promocionais. Terminamos mais uma edição com aquela vontade de ir a KFC para sentir o verdadeiro sabor do frango. 25 de maio, Dia da África. Um grande abraço a todos ligados ao Mix FM. Continuem ligados à Afri Rádio 106.1. Eu volto na quarta-feira. Continuem ligados à Afri Rádio 106.1, com a melhor música e a rádio que mais cresce em audiência.

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1: Hello there! Boa noite, afriradianos! Boa noite, Angola! Já estamos no ar! Boa noite, mundo! Isso mesmo! Estamos no ar na Afri Rádio 106.1 FM, a rádio que mais cresce em audiência. Eu sou o teu anfitrião, o cidadão intergaláctico, Mr. Jorge Sky, o último Jedi da melhor rádio de sempre, a tua Afri Rádio. E a tua segunda-feira começa a partir de agora. A partir de agora, a tua segunda-feira muda de nível. Boa música, boa energia e zero stress. Bora começar com um pedido musical. Se tu ainda não fizeste o teu, aproveita e envia agora mesmo o áudio para nós. 942-197-106. Atenção que só valem áudios, hein? Manda o teu áudio, diz o teu nome, de onde nos falas e, como a vida é boa, diz no final LG, life is good. Bora, vamos no de música.
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1: Esta manhã, vámonos a cantar. Nesta noite, não é manhã. Manda o teu áudio para o nosso WhatsApp, como já disse o nosso amigo Mancavas.
2: Aqui fala Clênio Mustang, diretamente do Golfo. Yeah, gostaria de poder ouvir a música de Khalid e Ed Sheeran com o título Beautiful People. 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

0: Aí, meu amigão, minha amiga, acabamos de ouvir coisa boa, Billie Eilish, aqui na Afri Rádio 106.1 FM, a rádio que mais cresce em audiência. Billie Eilish, uma artista que explodiu no mundo com um estilo completamente diferente, não é verdade? É uma voz suave, estética dark e os hits que dominam as plataformas digitais no mundo inteiro, sem sombra de dúvidas. Já agora, quem está no trânsito, levanta a mão, hein? Eu não posso ver, mas posso sentir, porque nós estamos conectados pela força da música. E como um bom Jedi, eu devo dizer-te, era só brincadeira, hein? Não levantes a mão, hein? Atenção, a segurança em primeiro. Mantém as duas mãos no volante. Se tirares uma, é para aplicar uma outra mudança. E já mudando de pato para ganso, sem nenhum avanço. Brincadeiras à parte, vamos agora curtir mais um pedido musical na melhor rádio de sempre. Não desgrudes do teu rádio.
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0: Bailando, bailando, essa música faz mais sentido se fores tu a pedir. Então, manda o teu áudio para o nosso WhatsApp e escolhe a tua música favorita.
2: Daqui fala o Estanislau Moicália.
0: Boa.
2: Partido do município do Sambizanga. Peço a música de Avicii com o título I Could Be The One.
0: Boa! Vamos de música na melhor rádio de sempre. I Could Be The One, Avicii, on your Rapid Radio 106.1 FM.

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Então não saiam daí, meus amigos.

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3: Só para confirmar, já estás a dançar ou ainda estás a fingir que estás sério, hein? Estamos de volta com a melhor música na melhor rádio de sempre, a Free Rádio 106.1 FM, a rádio que mais cresce em audiência. É hora do No Break, uma hora de música sem interrupções, só os melhores hits na melhor rádio de sempre. Então aumenta o volume e deixa a música fazer o resto, hein? Com o teu Jedi, o teu cidadão intergaláctico, o teu amiguíssimo, aliás, o amigo da vizinhança, porque a Free Rádio está em todo lado, hein? Estamos no canal 512 da Zap, na casa de todos os angolanos, hein? Que coisa boa! Maravilhosa! E por falar em coisas boas e maravilhosas, já foste para as nossas redes sociais hoje, hein? Se ainda não foste, corre agora mesmo para o nosso WhatsApp e deixa o teu áudio. Depois vai para o nosso Instagram e para o nosso Facebook e vamos interagir. A Free Rádio 106.1 FM.
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1: É isso mesmo que acabaste de ouvir, meu amigão. Pede a tua música e faz muita gente dançar aqui na melhor rádio de sempre. Tu é que mandas, então escolhe, nós vamos tocar.
2: Daqui é o Arlindo Modesto.
1: Fala comigo, Arlindo.
2: Falando a partir de Luanda, Kazenga Banda. Gostaria de ouvir a música do Chris Brown com título New Family, com participação do Ash.

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1: É isso mesmo, só acontece aqui na melhor de sempre, a AFI Rádio 106.1 FM. Terminamos o No Break, uma hora de música sem parar. Espero que tenhas aproveitado cada segundinho desta boa vibe. Terminamos assim, hein, com música boa. Aliás, nós tocamos sempre o melhor da música. Afinal de contas, os nossos ouvintes é que escolhem, hein? Eles têm bom gosto. Tu que és novo por aqui e não sabes como escolher a tua música? É super simples, meu amigão. É simples como beber água. É só mandares um áudio para o nosso WhatsApp. 942-197-106. Diz o teu nome, de onde nos falas e qual é a música que queres ouvir aqui. No finalzinho, dizes LG Life is Good, porque aqui a vida é boa. Aqui na AFI Rádio é bom demais. A pausa é curta e o teu Jedi já volta com o melhor da música na melhor rádio de sempre. 106.1 FM.

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1: Yes, sir! O teu Jedi está de volta! Yes, sir! Voltei, meus amigos, com o melhor da música na melhor rádio de sempre, a Free Rádio 106.1 FM. Mr. Jorge Sky, de uma galáxia muito, muito longe, para continuar a curtir esta boa vibe. Segunda-feira! Dia bom, né? Dia bom demais aqui na tua Free Rádio. Vamos continuar a aproveitar esta programação depois de termos curtido o No Break. Então, gostaste? Dá-nos o teu feedback nas nossas redes sociais. Corre para o nosso WhatsApp 942-197-106. O nosso Instagram e o nosso Facebook têm o mesmo nome. Isso mesmo! A Free Rádio 106.1 FM nas duas redes sociais. Corre para lá, deixa o teu likezão nas nossas últimas publicações, interaja connosco e vamos fazer a família afrirradiana crescer cada vez mais. 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
1: Então, minha amiga, meu amigo, já mandaram os vossos áudios? Mandem, porque não há limites na melhor rádio. Vocês pedem quantas músicas quiserem. Mandem 942-197-106.
2: Aqui é Bernete Quintas. Falo a partir do Rocha Pinto.
1: Boa!
2: Gostaria de ouvir a música do Drake e Rihanna com o título Work. Aqui na Afri Rádio 106.1 FM. A rádio que mais cresce em audiência.
1: Tu sabes das coisas.

0: acabamos de ouvir Dua Lipa, aqui na Apri Rádio 106.1 FM, a rádio que mais cresce em audiência. Estás a gostar desta programação de segunda-feira? A tua segunda-feira está a correr da melhor maneira possível, hein? O teu Jedi correspondeu às tuas expectativas? Se não, deixa-me saber. Aliás, não deixa-me saber, manda a tua música, manda o teu áudio para o nosso WhatsApp. Hein? Seja o programador e nós vamos tocar a tua música favorita aqui na tua rádio favorita, a Free Rádio 106.1 FM, a rádio que mais cresce em audiência e toca a melhor música para o melhor ouvinte do mundo. Não desgrudes do teu rádio, muito pelo contrário, lembra-te, se tu tens um negócio, já sabes, divulga o teu negócio na Free Rádio e cresce com quem está a crescer, hein? 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Bora, sem mais demora.
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0: É isso aí, campeão! Campeã, manda o teu áudio para o nosso WhatsApp, nós vamos tocar para ti. Bora, bora! Pode mandar quantas quiser.
3: Daqui ao ouvinte Mauro Vinilson Latour, tipo Golf Boys. Gostaria de ouvir a música do Lodjai Fit Chris Brown com o título Mona Lisa, Afri Rádio, a rádio que mais cresce é a audiência.

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Então não saiam daí, meus amigos.

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1: Ora, meus amigos, o vosso Jedi já está de volta com o melhor da música na melhor rádio
2: 106.1.
1: Oh, yeah! Vamos ou não vamos, não é melhor som? Vamos continuar a curtir esta boa vibe. Meus amigos, entramos na última hora, mas ainda temos muita vibe para entregar. Então continue aí do outro lado, porque nós vamos continuar aqui a divertir-nos com a melhor música na melhor rádio de sempre, a Free Rádio 106.1 FM. É para isso que o vosso Jedi está aqui, hein? Não vim de uma galáxia muito, muito longe à toa. Eu vim para dar-vos boa música, mas também boa energia, boas vibrações, muita positividade, hein? Muita positividade. E por falar em positividade, já agradeceste hoje pelo teu dia, hein? Estamos a terminar o dia, não termines o dia triste, hein? Ou com o coração pesado, hein? Isso mesmo, meu amigão, não faças isso. E uma das formas de agradecer é enviar um áudio para o nosso WhatsApp, 942-197-106. Pede a tua música.
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1: É isso mesmo, a vida é boa quando uma rádio toca a música que tu queres ouvir, não é verdade? Então, manda o teu áudio, diz o teu nome, de onde nos falas e qual é o hit que queres ouvir aqui.
3: Olá, Free Rádio, aqui é a Miguel. Eu gostaria de ouvir a música Soreia Ramos e o Kalema, Nosso Amor.
1: Boa.
3: A Free Rádio, a rádio que cresce é a audiência.
1: Tu sabes das coisas, tu sabes. E como sabes, vamos de Kalema.

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0: Meus amigos, coisa boa! Acabamos de ouvir Ed Sheeran, um dos maiores compositores da atualidade, sem sombra de dúvidas. Hein? Ele é conhecido por misturar pop com acústico e letras que batem mesmo no fundo. E quando lhe dá na, cabeça, assim, o Ed Sheeran também lança algum rap, hein, de vez em quando. Bora, meu amigo, bora! Corre para as nossas redes sociais, que assim ficas mais informado sobre os teus cantores favoritos, sobre o teu estilo favorito. A música pop fala mais alto na Afri Rádio, isso mesmo, hein? E não te esqueças de fazer o teu pedido musical. 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
0: Bora, meu amigão, do que é que estás à espera? Camarão que dorme a onda, leva! Manda o teu áudio que eu quero ouvir a tua música favorita na Afri Rádio.
2: Olá, eu sou a Angelina.
0: Angelina. Fala
2: a partir do Benfica.
0: Boa.
2: Luanda, e gostaria de ouvir a música Cure for Me, de Aurora, na Afri Rádio, a rádio com mais crescente audiência.
0: É isso.

assim fechamos mais uma noite incrível, meu amigão. Minha amiga, thank you so much. Thank you so much por teres estado aí do outro lado, hein? Eu sou o Jorge Sky e já sabes, aqui na Afri Rádio a música nunca para. Boa vibe nunca para. Eu estou a dizer bye bye, mas ainda tem muita música pela frente. Vamos curtir o baú da Afri Rádio, hein? Um clima nostálgico com músicas que marcaram os anos 90 e 2000. Tudo, tudinho para ti, melhor ouvinte do mundo. Mais uma vez, muito obrigado pelo dia, muito obrigado pelo amor e carinho da vossa audiência. Continuem sintonizados e não se esqueçam de correr para as nossas redes sociais, que assim vamos poder interagir, hein? A Free Rádio 106.1 FM no Insta e no Facebook. Bora, bora, bora! Mr. Jorge Sky ligando a nave em 3, 2, 1... Vou voltar para uma galáxia muito, muito longe. Agora é que vale a contagem, hein? 3, 2, 1...

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